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1: 12 horas, 12 minutos. 12 horas, 12 minutos.